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0: na a educação que a gente vai sustentar isso para ti. 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